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0: On. Pra vocês aí, Chico Science, Nação Zumbi, pra começar o programa, né?
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A trilha sonora aí. Você sabe. Na onda, você Ramalho, Sepultura. Você sabe. A dança das borboletas.

0: Ja, das war Rock aus Brasilien. Sepultura, Zé Ramalho.
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0: Movimento dos
1: pais. Pois é, essa coisa maravilhosa que é a música brasileira. A gente está relembrando aí o Jardes Macalé, Movimento dos Bacos, também foi uma trilha sonora de filme. E por falar nisso, filme brasileiro durante o cine latino vai rolar no museu a partir das 20h30 da noite no sábado. Então, sábado a partir das 20h30. Esse ano somente vai ter um filme brasileiro que se chama Sussuarana. É um filme de Clarice Campolina e Sérgio Borges, de 2024. 85 minutos. Vale a pena conferir no sábado. Aí tem um programa imperdível no Cine Museu aqui em Tubim. Azul. É uma brasileira que chama Zica e ó. É uma. Antes da chuva, am Samstag, 25. ab 20:30, brasilianische Filme, Kinomuseum.

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Nem vem que não tem.